Deus afirme nossa fé e a nossa esperança. Abençoe a caridade, que é a nossa segurança, e proteja esta turma de homens de confiança. Eu tô cantando bem alto pra meus amigos saber. Tô brincando nesta turma, mas não vim me oferecer. Brinco em qualquer lugar, pois é bom meu proceder. Pois aqui foi escolhido pra cumprir o meu dever. Por alguém que me protege, que a gente não pode ver. Tô cumprindo uma missão, com ela vou mandar boi guarnecer. Foi nesse vaquerado, de acordo com o meu quero, que a notícia tá correndo. Eu estou guarnecendo a turma bonita de Antero, que a notícia tá correndo.

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Urrou.